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Neste rancho, o pajador é sempre quem arremata e que também se arrebata com carinho e com amor. No campechano calor do velho fogão jesuíta, isso porque ele acredita na sua filosofia de que a vida com poesia fica muito mais bonita. Trago no sangue a violência de charruas e minuanos que andaram 300 anos domando a nossa querência. Mas nem mesmo essa tendência e a ânsia de liberdade pode ofuscar a verdade de que esse mundo perece porque insiste e permanece sem cultuar fraternidade. Entre os bem-aventurados, dos quais fala o Evangelho, eu vejo no mundo velho os poetas predestinados, eles que foram tocados pela graça soberana. Mas a verdade pampiana desta minha alma irrequieta é que poeta nasce poeta, e poeta é o Mário Quintana. Seria poeta na lua, Netuno, Saturno ou Marte. Ele é poeta em qualquer parte, no campo, cidade ou rua. Mas a culpa não é sua, porém das musas diletas que fazem reuniões secretas no meio das noites calmas e gravam marcas nas almas daqueles que vão ser poetas. Não existem dois Quintanas no sistema planetário. Existe somente um Mário nas geografias humanas. E por entre as venezianas entra o sol na sua janela, e sua alma é uma gamela na soledade serena, que parece tão pequena, mas cabe o céu dentro dela. Ao ler os seus quintanares de feiticeiro aprendiz, o pajador de São Luís sentiu eflúvio nos ares e misticismo de avatares, encantos e bruxarias. E ao ler as feitiçarias, viu que o poeta feiticeiro, ele mesmo é um prisioneiro das suas próprias poesias. Cheguei à concha da orelha, à concha do caracol, e escutei em si bemol um som que minha alma espelha. Depois minha alma se ajoelha, pois entre as vozes havia uma que eu não compreendia e que afinal compreendi, e ao compreender eu refleti que era a minha voz que eu ouvia. E as coisas que perguntava, e as coisas que ela dizia, e que ninguém respondia, porque o fôlego faltava. Depois eu me conformava, porque o poeta tem mil vidas, vidas de vozes perdidas, da gente que vira as costas para não ouvir as respostas, que nunca são respondidas. No jogo do tudo ou nada, em que o homem sempre insiste, a vida é chama que resiste, mas pode ser apagada. Vai de parada em parada para chegar até o centro da gente. Então me concentro e acreditar me disponho, que se a vida é apenas sonho, sonhar é acordar pra dentro. O autorretrato que faço, guiado pelo instinto, quando de nuvens me pinto, passo a passo e traço a traço, não vai criar-me embaraço, e a ti não cria tão pouco. Pois se o mundo é um búzio oco, será no final da andança um retrato de criança desenhado por um louco.
será belo, filho do mundo. Tu pergunta, não respondo. A resposta não escondo, porque eu também me confundo. Porque também me aprofundo, estudando teus estilos, até que um dia tranquilos, sejamos a paz sem mágoa, o tanque, o sorriso d'água, a noite, o canto dos grilos. E aquela moeda solar, que tem a efígie do touro, do rei sol, a moeda de ouro que tudo pode comprar, que tudo pode pagar, até as orgias pagãs, porque as entidades sãs estão acima de orgias e as transformam em poesias, no sorriso das manhãs. E a outra, a moeda lunar das noites de serenata, que chama as moedas de pratas que os poetas podem gastar, mas nunca podem manchar, nem com farra ou com orgia, pois ela é o véu da poesia, que do céu ninguém arranca. Ela é a lua, a rosa branca, do véu da Virgem Maria. Não vou traçar paralelo, amigo Mário Quintana, entre a poesia pampiana de versos rudes e belos singelos, com esses teus versos tão belos, apenas enaltecê-los, pois são os mesmos sinuelos do mesmo encanto de amor, um das pétalas da flor, outro de lonca com pelos. Teu verso é uma contra-imagem traduzida no contorno, que não precisa suborno, porque ele próprio é mensagem, porque ele próprio é paisagem, que se traduz em poesia. O meu é a musa bravia, que ora reflete a lonjura, ora reflete a ternura da vaca lambendo a cria. O termo regionalismo a mim sempre causou asco, pois na terra do churrasco preferimos nativismo, o mesmo universalismo que pertence ao mundo inteiro. E eu pergunto ao companheiro, nesse meu tom informal, o que é mais universal do que o berro do terneiro? E o pajador missioneiro do garrão do continente, cujo verso é diferente, porque é um verso galponeiro, é Quintana, companheira, frincha da mesma janela. Porque se a poesia é bela, se tem graça e tem entono, a poesia não tem dono, é de quem se adonar dela. E quando este mundo arrasado pelo fogo da loucura, desnorteada criatura, todo este mundo queimado, mestre,

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0: 9:10, a temperatura aqui na Rua Manuel de Brito está na marca aí dos 13 graus quando estamos chegando nesta manhã de domingo, hoje 28 do mês de junho, ano 2026, é o nosso último domingo aí deste sexto mês do ano. Já na quarta-feira estaremos entrando em julho, sétimo mês de 2026. Hoje, dia 28, é dia da renovação espiritual. De janeiro a hoje passaram 179 dias, esta é a 26ª semana do ano. A estação é o inverno, estamos na fase da lua crescente. Lua cheia chega amanhã, dia 29, às 20:58. Dia de São Pedro e São Paulo Apóstolos, informações aí da Editora Paulinas. 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Dito isto, passando 14 minutos das 9, iniciamos aí com o Carqueja e a Chuva da Minha Saudade. Bom dia.
1: Bueno, vamos em frente com o nosso programa, atendendo mais um lote de cartinhas. O pessoal lá da região do Batista está nos pedindo Os Tropeiros, com a música Chuva da Minha Saudade. Vamos ouvir de novo.

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0: 9:26, tá aí a Daphne Magnus, alô Clodinho, a Tânia que nos pediu aí de quando a Flor é Gaúcha. Hoje temos mais de 450 mil reais em prêmios no Trilegal Tchê. Fique conosco e confira daqui a pouco quem serão os ganhadores ou ganhadoras aí deste final de semana. Alô Kiko, bom dia.
1: Bom dia, Leonardo. Pra cair junto às argolas no chichão no osso do peito. Meu amigo Luiz Hamilton Cigueira, tio Paulo, hein? Pessoal de São Pedro, Milico, hein? Café Califa, meu amigo Pingo Redento e o pessoal que estão no escuta aí, meu amigo da Estância do Baradão, Juliano lá.
0: Grande Juliano.
1: Bigodinho aí, todo no escuta, um abraço.
0: Valeu, aquele abraço. Obrigado, meu amigo Kiko. Está aí os serranos que estarão na Semana Farroupilha de Vacaria este ano de 2026, com homenagem também do Candeeiro Farrapo para o Dr. Edson Dutra.

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1: Ô, Leca, passe pra adiante, companheiro.
2: A demora é pouca, meu amigo. Veio pedir uma podada pra uma tropa.
1: Pode encostar a tropa no mais todo de caseiro, companheiro.

0: 13 minutos para as 10 horas, está aí o José Bittencourt Ramos, o Ié Ramos, cantando a milonga Abaixo de Mau Tempo, aí para o nosso amigo Di Oliveira, aquele abraço, também Enio Medeiros, caseirando, e assim nós atendemos aqui também a participação pelo 984-186298, também milonga Abaixo de Mau Tempo, aí para o nosso amigo Valmir, que tinha nos pedido. E aí o amigo Enedir Ferreira com o Caseirando na voz do Enio Medeiros e o Imortal Zé Mendes, Isto é Integração. 12 para as 10, tempo instável aí, temperatura segue na marca dos 14 graus.
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0: Nove horas 50 minutos, 14 graus a temperatura aí nesta manhã de domingo. 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Domingo será de chuva em todo o estado, centro de baixa pressão influencia condições do tempo e traz um dia de muitas nuvens e chuva. Risco de chuva moderada a forte em diferentes localidades, especialmente na metade norte, não se descartando o risco de temporais isolados, com vento, raios e ocasional granizo. A instabilidade, o dia será ameno, a umidade do ar estará bastante elevada. E a tendência aqui desta semana, hoje, nós vamos a 18 graus, tem previsão de 20 milímetros de chuva. Amanhã, segunda-feira, mínima 12, máxima 16, chuvas pela manhã e 6 milímetros. Terça, 15 milímetros, 12 a mínima, 17 a máxima. Quarta-feira, 1º de julho, 14 a mínima, 17 a máxima, são 26 milímetros de chuva também. E na quinta, 3 a mínima, 14 a máxima, com 25 milímetros de chuva. Então, sequência dos dias de tempo instável, aí, segundo as informações da previsão do tempo. Nosso amigo Isaías, na companhia, nos pediu aí Grupo Fogo de Chão, Queixo Duro, já está chegando aí para atendê-lo, 984-186298, você continua mandando as mensagens, coloca aí a senha Brasil, né? que tem o sorteio de um kit torcedor aí no final do programa, a gentileza especial da Livraria do Estudante. Só colocar o seu nome aí, deixar a senha Brasil e você estará concorrendo ao brinde também. Opa! Agora sim, tá aí o queixo duro.
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10h04, 14 graus a temperatura aí nesta manhã de domingo, quando estamos de volta com o Sicredi. 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Grande abraço aí nosso amigo Paulinho Moreira, na companhia de sempre, também aqui participando conosco a Noedi, Senha Brasil, também o Gustavo, a Diomara, a Irene ligada conosco, a Alessandra, também aí a Beatriz, aquele abraço a todos que estão participando e o desejo de um bom dia. Nosso amigo Paim, nos pedindo aí, João de Almeida Neto, Sem Você Não Sou Ninguém. Olha, não tô lembrado aí, Paim, mas vamos lá, vamos à busca. E vamos trazer aí os Taitas, Ave Migratória, novo trabalho aí, meu amigo Raul, toda a equipe dos Taitas e também com a participação especial do grande mestre Rosenildo de Paula, para abrirmos esta nossa segunda hora.

0: 10h14, tá aí, meu amigo pai. Então, sem você não sou feliz, o João de Almeida Neto. Alô, amigo Leandro Pimentel nos pediu, está aí o Wagner Nunes.
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0: 10h32, tá aí os filhos do Rio Grande. Grande abraço aí, nosso amigo Lindomar Barbosa, caminhoneiro ligado conosco com o shot do caminhoneiro. O Ademar Pereira aí, valorizando velhos amigos. Nosso amigo Antônio Sérgio, obrigado pela companhia de sempre. E ainda a pedido, nós ouvimos aí no Rastro da Gadaria, nosso amigo Leonardo Luiz Serafim, aí no bairro Imperial também. Turma ligada conosco aí, desejando um feliz domingo de tempo instável e chuva na região dos Campos da Vacaria.
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6: Boa tarde, meu guri. Aqui é o Paulo César de Gramado. Vocês tocam o bug do mato pra nós aí? Ah, não, é bom dia, é, tá certo. Eu que me perdi hoje. Eu participar do sorteio do Brasil aí. E o meu nome é Paulo César e Ramos, sabe? Eu ofereci pra minha esposa Sebastiana, pro meu gurizinho aqui. Pra vocês da rádio, tá? Um abraço e bom domingo.
7: Bom dia, Leonardo Silveira. Podia botar qualquer um do Square pra nós escutar e oferece pra turma do Square aí, pro Paulo aí, pra quem tá escutando o programa aí. E aquele abraço aí que puder botar pra nós escutar, tá valendo aí. Valeu, Leonardo Silveira.
8: Bom dia, Leonardo. Tudo bem? Então, senhor, quero uma música hoje do Mato Gil do Defeito, bem Aruxeta. Muito obrigado.
0: Aí 10h36, vamos iniciar então com o Bugre do Mato, depois os Queras da Vacaria. Alô, nosso amigo Bigodinho, aquele abraço. Me Chama Que Eu Vou e a definição do grito com o Gildo de Freitas.

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5: Dez minutos estão faltando para as 11 horas. 14 graus segue a temperatura, tempo instável, chuvas aí em Vacaria na nossa região. E seguimos até as 13 horas. 984-1862-98, coloca a senha aí Brasil, você estará concorrendo há um kit torcedor, oferecimento especial da Livraria do Estudante. 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Grande abraço aí para a Rosinar, a turma em Bom Jesus, aí no CTG Presília do Rio Grande, patroa de Nair, também a Raquel de Cozinheira hoje, né? Turma aí que está trabalhando. Aquele abraço, um bom trabalho a vocês. E vamos trazer em especial aos amigos aí o Newton Ferreira para cantar na Casa do Mate. E depois, os Varzedos da Fronteira aqui, que foi pedida, então, pelo nosso WhatsApp aqui, o 984-18-6298, especial ao amigo Ayrton, sempre na nossa companhia.

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6: Onze horas 4 minutos, a temperatura segue nos 14 graus, o tempo instável nesta manhã de domingo. 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E pode continuar mandando essa mensagem, 984-186298, deixa o nome e a senha Brasil. Estaremos sorteando aí um kit torcedor com 12 itens para você torcer pelo Brasil aí na Copa do Mundo 2026. Vamos à mensagem.
7: Bom dia, Leonardo. Leonardo aqui da Monte Claro. Eu queria aquela música lá com os quatro cavaleiros, Lorena Cordiona. Gosto muito daquela música lá. Para me oferecer para mim, para as crianças, para o meu neto Gabriel. E para mim aqui, para vocês aí. Um bom final de semana. Deus que abençoe vocês.
6: Valeu, aquele abraço. Já está chegando em seguida aí, Floriano, a Cordiona, atendendo a dona Zélia, ligada conosco sempre. Obrigado pela companhia. Também aqui temos mais a participação da Marisa.
8: Bom dia, Leonardo. Queria a música Lembrança com Porca Véia e queria oferecer para todos do bairro Industrial.
6: Tá valendo.
8: Se for atendido, muito obrigado.
6: Aquele abraço, nosso amigo Luiz. Bom dia.
9: Bom dia, Leonardo. Tudo bem? Luiz pedindo uma música aí. Se for possível, tocar No Meio do Floreio com Rui Biriba. Se for atendido, meu muito obrigado.
6: Aquele abraço aí, um ótimo domingo, meu amigo. Vamos trazer os quatro gaudérios, depois o Rui Biriba e o Porca Véia aí nesta manhã domingueira.

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11 horas 26 minutos, tá aí foi o pedido então da Josi, nos acompanhando lá em Ituporanga, Santa Catarina, em especial para o Grupo Amor e Tradição, CTG Salto Grande. Nós ouvimos os Monarcas, Milonga Declarar o Dia. Meu amigo Didi Nunes, obrigado pela companhia de sempre, está nos acompanhando lá em Santos, pediu, está aí, os Serranos para cantar o Chasque Campeiro.

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4: Bom dia, Leonardo Silveira. Aqui é o Gabriel da Monte Claro, neto da Dona Zélia. Eu queria aquela música lá, a Bela Ingrata, para mim oferecer para Dona Zélia aqui. E também participar do sorteio aí, assim é Brasil.
5: Bom dia, Leonardo. Tranquilo? Acha uma Merceditas aí para nós, fazendo o favor? Música muito boa. Um abraço aí, saúde, tudo bom.

Bom dia, seu Leonardo Silveira. Bom dia, que voz fala alemão jardineiro. Peço uma música criada em galpão. Mando lá perto da Capão do Índio, lá pro Babas, lá. E mando lá pra Extrema Velha, lá. Mando lá pra todos os amigos de perto da Extrema Velha, lá. O Júnior, sobrinho do seu José Júnior, lá. Mandou uma música pra ele, criada em galpão, aí, quando bem atendido. Muito obrigado.

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Sete minutos faltando para o meio-dia. Está aí o Matiz e Chucro Coração aí para o nosso amigo Jair Vanin na companhia. E vamos trazer aí o saudoso Rico Basqueira, alô tio Paulo, aí na Lagoa Vermelha, obrigado pela companhia. Abraçando o nosso amigo Douglas Teles, lá no Passo Fundo, hoje completa mais um aniversário. Então, felicidades ao Douglas, que não apareceu por aqui hoje. Deve estar aproveitando aí esta chuva para dar uma descansada. E Alma de Gaita Campeira está chegando aí com o Rico Basqueira para recordar, em especial nosso amigo Paulo, também o Douglas, desejando feliz aniversário.

meu caro colega Rico, em nome dos gaiteiros citados nesta linda chamarrita, e também em meu nome, desejo agradecer pela lembrança e homenagem ora prestada. Todos te desejam muito sucesso, já que representas com teu trabalho artístico a mais pura arte e tradição do Rio Grande. Aí vai o abraço do Edson Dutra e dos Serranos.

0: Meio-dia, um minuto para fecharmos a hora. Aí está aí o Marcelinho Nunes, lá de onde eu vivo.
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0: Meio-dia, 4 minutos, 15 graus a temperatura aqui na Rua Manoel de Brito, quando estamos de volta aí neste domingo. 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E a Livraria do Estudante, a Marli está comunicando aí que amanhã cedinho já recebe mais uma remessa aí de camisetas da seleção infantis, também masculino e feminino, para quem desejar aí torcer pelo Brasil uniformizado nesta segunda-feira. Pela manhã, tem mais camisetas chegando na Livraria do Estudante. E também o álbum e as figurinhas da Copa do Mundo você encontra na livraria. E o 984-186298 segue para você participar, deixa o seu nome aí. E estaremos sorteando no final do programa a Senha Brasil, né? Deixa o seu nome. E no final do programa sorteamos um kit do torcedor aí com 12 itens para você torcer pelo Brasil contra o Japão aí nesta segunda-feira. Alô, nosso amigo Pingo, bom dia.
5: Bom dia, meu amigo Leonardo Silveira, bom dia aos ouvintes. Grande abraço a todos. Domingo velho chuvoso na Vacaria. E uma boa semana a todos aí, se puder tocar uma do Ademar Pereira ou do Nilton Ferreira. Grande abraço aí.
0: Valeu, obrigado, meu amigo Pingo. Bom dia, ótimo domingo. Vamos trazer o Nilton Ferreira e o Diego Machado aí com o Cotidiano. Também aqui, se puder, manda por amar você, nosso amigo Garbinho. Obrigado pela companhia, já está chegando para te atender. E para o nosso amigo Rui, o grupo Quero Quero, para completar aí, na sequência, entrando no Bororé.

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5: Eu vou lá então.
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Meio-dia, 21 minutos. Seguimos aí com 15 graus de temperatura. 984-1862-98. Mais alguns minutos aí para você participar do sorteio do kit torcedor, com os itens para você torcer pelo Brasil na Copa. 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Então não esqueça, amanhã mais uma leva aí das camisetas do Brasil. Nosso amigo Everton Teixeira, aquele abraço, pediu, está aí o Walter Moraes, dia de chuva. Também trazer o Baitaca na sequência aí para os nossos amigos que estão na companhia. Mas é a Vaneira Média que está chegando aí nesta tarde já do seu domingo.

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5: Oi, bom dia. Meu nome é Sônia de Fátima Antunes Moreira e eu gostaria de pedir a música Gineteando Temporal com os Monarcas e participar do sorteio do

Meio-dia, 36 minutos. Alô, nosso amigo Reni Bueira, aquele abraço, obrigado pela companhia de sempre. Vamos trazer os tiranos aí para o amigo César Chineiro.

20 minutos, faltando para as 13 horas. Mais 5 minutos aí para o pessoal participar. 984-186298. Manda a senha Brasil. E vamos fazer o sorteio em seguida aí do kit torcedor. Alô para Vanessa Tipo, sempre ligada conosco, para toda a sua família. Ela nos pediu e está chegando aí o Baitaca, o Dr. Edson Dutra e o William Hengen. Frutas da Mata.

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1: Meio-dia, 46 minutos, 15 graus a temperatura, tempo instável e chuvas. E nós vamos agradecendo a todos que participaram aí do sorteio, né? Do kit torcedor. Parabéns então para a Joana Zulianello, que levou o prêmio, né? Hoje foram 106 mensagens aí do pessoal colocando a senha Brasil. Obrigado a todos que participaram. Vamos pelo sorteador aqui, a Joana Zulianello, então, é a vencedora. Vamos passar já o teu nome direto aí para Marli e para Tita também, né? Você pode retirar aí o teu kit torcedor amanhã lá na Livraria do Estudante. Obrigado a todos que participaram, obrigado também ao Sicredi, à Ruraltec Vacaria, à Estação do Campo, Materiais de Construção e Ferragem, Construtora Vacaria, Lojas Puro Grão, Mais Saúde a Cada Grão, 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Estudante. Então aproveite amanhã e adquira a sua. Vamos agradecendo, deixando o nosso desejo de um feliz domingo a todos, um restante de domingo, né? Uma feliz semana. Semana que vem estaremos de volta a partir das 9 horas da manhã. Fica rodando aí deputado Luiz Marenco, Três Léguas de Solidão, grande vencedora da 32ª Sapecada da Canção Nativa. Até semana que vem.

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0: boa tarde a todos os ouvintes da Rádio Esmeralda de Vacaria. Que a paz do nosso Senhor e Salvador Jesus Cristo possa estar entrando na tua vida, no teu lar neste momento. Aqui vos fala o pastor Márcio Siqueira da Igreja de Cristo, a Igreja do Agir de Deus, Igreja de Cristo hoje, culto especial da família, de bênção, de milagre, de renovação de fé, com o tema Deus cuida do seu povo, Deus cuida de nós, amém? Então hoje 18 horas, 6 horas, finalzinho da tarde aí, a igreja já abre as portas a partir das 5 horas e você é nosso convidado especial, grupo Filhos do Rei Adorando a Deus, e eu e você, eu tenho uma palavra de Deus para as nossas vidas. Já muitas participações também pela live, nós temos aqui com a live Igreja de Cristo de Vacaria ou Márcio Siqueira. Você entra ali, nos assiste aí. Giovana Rodrigues, paz, Deus abençoe Giovana. Gisele Silva, paz do Senhor Jesus Cristo, Deus abençoe Gisele Silva. Também com a gente aqui a Wanda Bueira Boldo, paz do Senhor pastores abençoados. Também o Fernando da Silva, paz do Senhor pastor e irmãos. Também a Lu Queiroz, Submarte aí, paz do Senhor pastor Márcio e pastora José. Também com a gente aqui, pastor Reinaldo Antunes da Silva, a paz do Senhor Jesus, pastor Márcio, missionária Josi, Juliana Ribeiro, a paz do Senhor, Deus abençoe Juliana. Também com a gente aqui, a Vanessa Boeira Boldo, que a paz e a mansidão do Senhor Jesus esteja conosco neste dia, amém. Também o nosso irmão Jefferson Oliveira, a paz do Senhor Jesus, pastor e pastora Josi, uma abençoada programação a todos, que Deus alcance muitas almas. Deus abençoe Jefferson e Karina, em nome de Jesus, toda a família. Também a Nelly Dutra, irmã Nelly, paz do Senhor, pastor e pastora, Deus vos abençoe. Também a nossa irmã Fernanda Duló, paz, pastor. Ângela e Fernanda na escuta, Deus abençoe. Os irmãos que estiveram com a gente no culto ontem, foi uma bênção de Deus ali na congregação do bairro São José. E também o pessoal que esteve lá no bairro Mauá e também na igreja sede. Também com a gente aqui, professor Orlando Ribeiro, a paz do Senhor, Deus abençoe, Orlando. Servo de Deus também, a Giovana Rodrigues, amém, pastor, Deus abençoe vocês e seu ministério. Deus abençoe, Giovana Rodrigues. Boa tarde, paz do Senhor, missionária Josi.
1: Boa tarde a todos. Eu sei que vocês estavam com saudade de mim. Eu vim trazer a chuva pra vocês.
0: Meu Deus.
1: É, vem aí trazer a chuva. Que Deus abençoe você nesse domingo, sua casa, sua família. É uma alegria estar aqui com vocês nessa tarde chuvosa. Mas eu tenho certeza que você que está me escutando aí, você está debaixo de um abrigo, você deve estar ao redor de um fogo, você se alimentou. Então vamos dar graças a Deus por tudo que o Senhor tem feito. Vamos mandar um alô especial para todos. Todos os obreiros da Igreja de Cristo, os membros simpatizantes, aqueles que colaboram, que você seja alcançado nessa tarde em nome de Jesus. Você caminhoneiro, você das outras cidades vizinhas, sejam bem-vindas no programa Vida de Vitória.
0: Bênção de Deus. Também já temos
1: que susto que eu levei.
0: Já temos aqui a, né, fazer menção das pessoas que são cooperadoras dessa programação aqui. Que bênção. Ademar Della Costa, Ademir Sueli, Andradina Godoy Batalha, André Oliboni, Andréia Alves Camargo, Adriane Macarrone, Cleusa Sucela, Deli Perotoni, Dissé Velho dos Santos, Elton Cruz, Eugênio José Sucela, Eva Cruz Silva, Ezequiel Carloto, Fernando Silva, Gabriel Carloto, Gabriel Faria de Sá, Heloísa Helena Lacerda, Helena Lacerda, Ieda Carvalho, Isabel Lacerda, Janete Farias, Jefferson e Karina, Jéssica Zulian, João de Oliveira Boeira, Joaquim Bueno Boeira, José Luiz da Costa, Jocelino Ribeiro da Silva, Leila Sucela, Leonardo Cabral, Lídia Rodrigues, Indonês Rossi, Lindonês Siqueira, Lourdes Sotile, Marciane Marlise, Marcio Teon, Maria Aparecida Novelo, Maria Cleusa Arsênio, Maria Erondina Lima, Mariana Trindade, Mariana Carlotto, Natália Souza, Nelcinda Tavares Boeira, Paulo Tavares Boeira, Reinaldo Antunes da Silva, Roberto Kruger, Rosileia Fux da Silva, Rosileia da Costa, Rosimere Costa, Rúbia Offaman, Janete da Costa, Sônia da Silva, Sônia Zulian, Tânia Ciota Boeira, Tatiana Souza, Teresia Bittencourt, Vanderlei Nascimento da Silva, Ivanês Boeira Boldo e Zeni Matias. Deus abençoe a todos em nome do Senhor Jesus.
1: Ei, nessa tarde, não quero dizer para você que apesar da chuva lá fora, tem culto hoje, né, pastorzão?
0: Não pode não deixar a chuva te parar.
1: E cedo ainda por causa do inverno, então o culto começa às 18 horas. A rua, qual é a rua, pastorzão?
0: Rua Marechal Floriano 1009, bem junto à Avenida Militar, aqui junto à Avenida Moreira Paz também. Estejam presentes, vai ser bênção de Deus.
1: A igreja está aberta a partir de que horário?
0: Das 5 horas da tarde você já pode chegar ali, tá bom? Vai ser bênção de Deus.
1: Então não
0: fica de fora. Começa a tua semana da melhor maneira, na presença de Deus.
1: E sem falar que a gente sempre tá na porta esperando você, né, pastor?
0: Isso aí. Então você é nosso convidado especial e vamos trazer um louvor já pra alegrar aí, pra alegrar.
1: Esse louvor vai pro pessoal do São José, né?
0: Alô, pessoal do São José, pra vocês aí, pessoal também de Monte Alegre. Alô, Monte Alegre, alô, municípios vizinhos. Chegando aí porque a chuva caiu.
1: A

0: Certo, agora virou rio, a chuva caiu, vai tomando posse aí, bom ter você com a gente.
1: Você que tá me escutando aí, esse louvor, você levanta a mão pra cima e diz, a chuva caiu, você profetiza que a chuva de bênção tá caindo sobre a tua casa, sobre a tua família, sobre o teu lar. Agora eu vi o pastor dando risada, eu lembrei essa semana que uma senhora, ela disse assim que ela queria me conhecer só pela minha risada, né, pastor? Agora eu tô cuidando.
0: Não sei por quê, né?
1: Eu também não. Mas tô cuidando agora ela. Mas ó, vou mandar um alô especial aí pra todo mundo que tá aí ligadinho conosco nessa tarde. E nós queremos também dizer pra você não faltar hoje, né, pastor?
0: É hoje, 18 horas.
1: Qual é o tema do culto, pastor?
0: Com o tema Deus cuida do seu povo. Às vezes a pessoa quer ser povo de Deus, mas não quer estar com Deus. Daí não deixa de ser povo de Deus. Lá no Salmo 91 diz, né, que Deus é aquele que habita no esconderijo do Altíssimo, à sombra do Onipotente descansará. Aquele que faz o quê? Habita na presença de Deus, habita adorando a Deus, habita com Deus no coração, amém? Pessoal participando
1: mas
0: com a gente.
1: Mas eu vi, peraí, pastor, minha terceira idade tá aí toda ligada, a terceira idade da Igreja de Cristo!
0: Glória a Deus. Terezinha Bittencourt, a paz do Senhor, pastor e pastora, amém, glória a Deus, aleluia. Lúcia Borges, a paz do Senhor. Sheila Queiroz, alô Sheilinha, a paz do Senhor, pastor Márcio e pastora Josi, Deus abençoe vocês. Também a irmã Daiane Bambisque, boa tarde, Deus abençoe a todos.
1: Minha companheira, essa semana eu falei com ela.
0: Olha, a Daiane tá em clima ali, a foto dela tá em clima de Copa, né, de Brasil ali, Deus abençoe.
1: Mas também tá acompanhando o Germano da Dinda, meu bebê.
0: Olha aí, Fabiola Santos, boa tarde, pessoal, o Germano tá acompanhando aqui. Deus abençoe, bom ter você com a gente. Também quero fazer menção aí do pessoal lá do Presídio, tivemos ontem um trabalho abençoado. 7 pessoas entregando suas vidas a Cristo, né? Deus abençoe o pessoal que está trabalhando lá, também o pessoal que está cumprindo aquilo que foi proposto. Então, que Deus abençoe, mas acima de tudo, que busquem a Jesus. Jesus tem uma nova história sempre. A nossa vida com Jesus é diferente. A Bíblia diz que aquele que está em Cristo, nova criatura é. As coisas velhas já passaram, eis que tudo se fez novo.
1: Amém. Vamos mandar um alô especial também para os jovens que estão ligados aqui. Se você é jovem ainda.
0: Olha aí o pessoal.
1: Amanhã, velho será.
0: Todos os jovens, hein? Especial liderança, hein? Rafael, Carol, Murilo, Lu. Deus abençoe em nome de Jesus.
1: Não é Murilo.
0: É o pastor Wilson.
1: É o pastor Wilson.
0: Ah, então tá bom. Vamos
1: eu
0: lá.
1: Eu também vi aqui que a Vanessa está aí conosco hoje. Ela estava no devocional e ela estava na palavra que eu estava. Há tempo para todas as coisas. Cuide das estações. As estações passam. Amém? Nós reclamamos quando está muito quente. Daqui a pouco vem o frio, reclamamos do frio. Nós temos a mania de estar reclamando e nunca agradecemos.
0: É viver o momento, né? É importante, né? É importante aproveitar esse momento. Que o inverno passa, o verão passa, e a gente aproveita e vive. Desfruta desses tempos aí. É bênção de Deus, amém? Também com a gente aqui a Wanda Boira Boldo. Abraço para as irmãs do Agape Master. Nosso ensaio foi uma bênção.
1: Isso
0: e tá chegando o reforço aí, né?
1: Tá chegando o reforço. Eu tava meia manca, mas eu vou voltar ao normal agora. Não, sem ser nessa quarta, na outra eu tô de volta. Mas isso é culpa do pastor, quero contar pra
0: não,
1: você
0: tem
1: aqui.
0: Não tem nada
1: quer
0: a ver com o pastor, né?
1: Na
0: tudo é culpa do pastor.
1: Eu levei uma dinâmica, tá muito frio na igreja, então eu levei uma dinâmica e tinha que dar uma puladinha, uma rodadinha, né, pra nós se alegrar. E eles diziam, alguém vai cair. Não que eu caísse, aconteceu que eu fiquei meio desequilibrada. Mas nisso eu fiquei meio dura, não pude estar. Mas eu quero dizer pra você, a partir dos 30 a mais, pra estar no Agape Master, que não vai ser nessa quarta, mas na quarta-feira que vem, a partir das 7 horas, nós vamos estar na igreja. O pastor tá rindo, eu não sei o que ele pensa, o que, que a gente vai apresentar pra Deus. Mas eu já quero dizer uma coisa, pomada de arnica é o que mais tem, pastorzão.
0: Meu Deus, né?
1: Mas
0: Lorena,
1: você é
0: pastora
1: convidado.
0: Lorena Lima, paz do Senhor, pastor Márcio, pastora José, Deus abençoe, irmão, um abraço pra ti, pra toda a família, pra igreja, em nome de Jesus.
1: A pastora Lorena, nossa costureira do coração,
0: Deus
1: né? Mentira,
0: Deus.
1: O pastor pega a coisa, vai, leva lá, corre lá, pastora Lorena, arruma pra
0: também ela. Nossa irmã, Kellen Bianchi Ferreira, paz do Senhor Jesus, Deus abençoe sempre. Deus abençoe, Kellen, um abraço. Pessoal, participando da programação com a gente, eu já quero deixar uma palavra para a tua vida, para a minha vida nesta tarde, que está no Evangelho de Jesus Cristo, segundo escreveu Marcos, capítulo 4, versículo de número 35. A palavra qual Deus tem falado comigo que vem dizer: E naquele dia, sendo já tarde, disse-lhes Jesus: passemos para outra margem. E eles, deixando a multidão, o levaram consigo, assim como estava no barco, e havia também com eles outros barquinhos. E levantou-se grande temporal de vento, e subiam as ondas por cima do barco, de maneira que já se enchia de água. E ele estava na polpa, dormindo sobre uma almofada, e despertaram-no, dizendo-lhe: mestre, não te importa que pereçamos? E ele, despertando, repreendeu o vento e disse ao mar: cala-te, aquieta-te. E o vento se aquietou e houve grande bonança. Eu quero dizer para você, meu irmão, que o segredo de uma caminhada, de uma vida, é muitas vezes nós estarmos com Jesus na embarcação. Quantas pessoas, porque a Bíblia fala do dia mau, a Jesus mesmo diz: no mundo tereis aflições. A nossa caminhada, a gente tem hoje problemas e a gente não sabe o que vai enfrentar durante a semana, durante o mês que está vindo, durante o ano, durante os próximos anos. Mas o segredo está em estar direcionado pela palavra. Esses homens saem direcionados. Disse-lhes Jesus: passemos para outra margem. Eles tinham uma direção, uma palavra de Deus para suas vidas. E eu pergunto para você nesta tarde, através desta programação: você está vivendo pela direção da palavra de Deus? Pela direção da palavra de Jesus? Ou está vivendo a vida pela direção da tua convicção, das tuas maneiras de pensar, de ser e agir? Às vezes o que nós precisamos é nos voltar para Deus, orar, ler Bíblia e dizer: Senhor, o Senhor sabe o melhor caminho. O Senhor sabe a hora de eu ir, a hora de eu parar, a hora de eu ficar, a hora de eu atravessar para outra margem. Esses homens agora, diante da palavra, eles vão e eles levam Jesus. E não é de qualquer jeito, é levando Jesus. Jesus precisa estar na embarcação da tua vida. Ele não é uma opção, ele é uma necessidade da minha, da tua vida. Ter Jesus na nossa vida, ter Jesus em nossos corações, ter Deus, ter apoio de Deus, direcionando, cuidando. Por quê? Para que quando se levanta o temporal, como se levantou o Senhor, e levantou-se grande temporal de vento, subiam as ondas por cima do barco, de maneira que se enchia de água. Quem são as ondas? Quem são as tempestades? É os problemas que nós enfrentamos no dia a dia. Às vezes vem um problema financeiro, às vezes vem um problema de saúde, às vezes vem um problema conjugal, um problema familiar, e de repente vem, e daí como é que eu faço? Se eu não tenho controle, se é maior que eu? Aí, aqui está o segredo. Mas Jesus estava no barco. Onde está Jesus na embarcação da tua vida? Como está Jesus? Será que você tem se voltado, priorizado a Deus da tua vida? Ou é falácia, apenas fala, mas Jesus está longe do teu dia a dia e longe da tua prioridade de vida? E ele estava, e eles disseram: mestre, não te importa que morramos? E ele, despertando, repreendeu o vento e o mar. E o vento aquietou, dizendo: cala-te, aquieta-te, e o vento aquietou-se, e houve grande paz. Já pensou se eles estão nessa situação sem Jesus? Como é a luta, a dificuldade sem Jesus? Meu irmão, você que está afastado, é tempo de voltar. Pô, volta para a embarcação que está Jesus. Coloca Jesus na embarcação da tua vida. Chega, vai chegar o dia que nós precisamos, temos que reconhecer que não dá, que somos fracos, somos dependentes do Senhor. Eu não estou trazendo aqui uma palavra de autoajuda, eu estou trazendo uma palavra de ajuda do alto, que vem do Deus Todo-Poderoso. Não lute com as tuas próprias forças somente, coloca Deus na frente. Davi, quando foi para a batalha, ele disse: você vem a mim com espada, vem com escudo, com lança, eu vou a ti em nome do Senhor dos Exércitos. Ele colocou Deus na frente da batalha e Deus deu vitória. Às vezes o que você precisa não é mais força para lutar, é aprender que precisa de Deus, colocar Deus na frente da batalha, e é Ele que vai te dar estratégia, é Ele que vai te dar direção, Ele vai prover a vitória para você, em nome do Senhor Jesus.

0: bênção de Deus, nada, nada vai fazer você parar, porque Deus está na frente. Giovana Rodrigues, tenho acompanhado os trabalhos de vocês, como moradores de rua e no presídio. Eu creio que Deus tem contemplado o trabalho e o esforço do pastor, pastora, equipe. E Deus abençoe grandemente vocês, pastor Márcio. Amém, Giovana? Ora por nós aí, né? A gente vai orando, vai fazendo aquilo, né? Poderíamos ainda fazer mais, mas a gente vai fazendo aquilo que está no nosso alcance. E cada um fazendo um pouco, as coisas vão melhorando, e o evangelho vai chegando. E Jesus vai transformando situações. Transforma vidas e através de transformação de vidas, transforma situações. E a gente louva a Deus por o ministério, pelo confiado pelo Senhor para cada um de nós. Lorena Lima, Deus abençoe esta programação. Jaqueline Rodrigues da Silva, paz do Senhor Jesus. Estamos na escuta aqui na Chapada Grãos. Deus abençoe. Também a Carmen dos Santos, paz do Senhor Pastores. Deus abençoe vocês grandemente também. Irmã Leia, paz, pastor e pastor. Irmã Leia, parabéns, vai todo o programa. Feliz aniversário.
1: Não, ela mandou que ela está aceitando o presente, pastor.
0: Está aceitando o presente? Tá. Olha aí,
1: eu
0: que bênção.
1: Eu não sei
0: quem aprendeu, ela aprendeu. Eu acho que não sei de quem que ela é discípula, para fazer esse tipo de frase, já me é familiar. Não sei de onde, não sei de onde.
1: Também não sei.
0: Reinaldo Antunes da Silva, glória a Deus, um abraço para os irmãos do Mauá. Alô, pessoal, um abraço.
1: Irmão José Luiz, toda a família Roseli, Rosemary, irmão José Luiz, que me dá barda, vou contar para você, porque eu faço fogo em dois lugares, tem que ter muito fogo, esse frio, e ele faz os cavaquinhos para mim. Ô, irmão José Luiz, todo o programa para ti, amém.
0: Sueli Dutra, Pai do Senhor Pastores, a Carol, não, Mateus, Pai do Senhor, Deus abençoe, pastor Márcio e pastora Jôsse, também a Vanessa de Jesus Pinheiro. Oi, Deus abençoe, Vanessa. Também a irmã missionária Anice Rios, amém. Paz do Senhor, pastor e pastora. Luana Lisboa, paz do Senhor, pastor Márcio, pastora Jôsse, Deus abençoe. Amém. A Daiane Bambisca aqui está dizendo, muito bom mesmo para fazer esse friozinho aí. Né?
1: A Daiane Bambisca, se você quiser comer a melhor rapadura dessa cidade, procura a Daiane Bambisca, que
0: olha,
1: ela tem... Não
0: eu,
1: tem,
0: olha aí, tá fazendo um comercial. Maria Lima, olha, peço para você, amém, glória a Deus. Deus, às vezes Deus nos sabe, nós não sabemos agir mais. Eu estava com um problema sério aqui, mas fui quarta-feira na igreja e Deus abençoou grandemente. Obrigado, pastor e pastora. Deus abençoe, irmã Maria Erondina Lima. Um abraço, Deus abençoe. Deus vai fazendo. Quando a gente busca
1: Maria,
0: Deus.
1: Ai, irmã Maria Erondina, um beijo, eu não conheci você. Ai,
0: Deus
1: meu
0: abençoe.
1: Deus. Um abração. É que a gente não conhece pelo nome Maria. Eu chamo minha dona irmã Erondina, né?
0: Também com a gente aqui a Salete Antunes, passo pastor e pastora, peço oração pra mim, Deus abençoe. Também a prof. Jocely Souza da Silva, boa tarde.
1: Ah, prof do meu coração, eu amo muito você, ó, prof. Muitos corações.
0: Pessoal,
1: na verdade, a pessoa, quando ela acha o seu chamado, ela é especial. Ela é uma professora que ela é especial, porque ela se achou
0: faz
1: no
0: com
1: seu
0: amor,
1: chamado.
0: Faz com amor, né? Faz com amor.
1: Faz com amor. Então, eu digo assim, às vezes as pessoas, elas não se acharam ainda na vida. Então, tudo é com mau gosto, tudo de qualquer jeito. E quando você tem ali, você se achou, você tem prazer, você gosta, então, não tem, né?
0: Olha, a Sandra do Carmo de Jesus Pinheiro, a paz do Senhor... A Samanta já está de plantão, está na espera da pastora jovem para tirar foto dia 11 aqui em Monte Alegre. Alô, Monte Alegre, estamos chegando aí dia 11, aniversário 4 anos da igreja. Vai ser bênção, às 3 da tarde, né? Um horário especial aí desse inverno, não vamos pegar a noite, vai ser à tarde, a partir das 15 horas.
1: Mas eu cheguei à conclusão que vocês estão velhos mesmo, porque agora é tudo, eles estão antecipando tudo, gente, até
0: é
1: o culto lá.
0: É o Sidney, é o pastor Sidney que está ficando
1: Sidney.
0: Velho.
1: Samanta, um abraço pra todas as crianças da igreja e um abraço pra criança do Didi, né?
0: Didi, viu, Didi? Tá jovem aí.
1: Você é jovem, um abraço
0: Deus
1: pra todos
0: Soreci,
1: vocês.
0: Deus abençoe, Deus abençoe Everton. Todo o pessoal, os obreiros aí, povo de Monte Alegre dos Campos.
1: Capela da Luz também,
0: Capela
1: né?
0: Capela da Luz, faz tudo parte de Monte Alegre ali. Capela da Luz, as capelas, tudo Monte Alegre. Tudo. Amém. O pessoal participando com a gente, olha aí que bênção de Deus. Lembrando a todos que hoje tem culto, não fica de fora. A partir das 6 horas da tarde, a igreja abre as portas às 5, chegue cedo, né? Vai ter um lugar te esperando e vamos juntos adorar a Deus. Se prepara para ter uma semana diferente, uma semana abençoada, uma semana de paz, com qualidade de vida que só Jesus pode proporcionar.
1: Busca o Senhor. Nós não profetizamos, né, pastor, que nós vamos ter uma semana boa. Nós já se atrapalhamos no amanhecer no domingo, que a gente já vai correndo, que tem um monte de coisa para fazer e se esquece. Até eu vi uma propaganda essa semana, eu achei o máximo, que a apresentadora abria a janela e ela disse assim: meu Deus, obrigado, tô viva mais um dia. Porque quem passou por um câncer, quem passou por algumas doenças, ela aprende, acho que dá mais valor para a vida do que a gente que não passou. E eu achei o máximo ela abrindo a janela, e daí o apresentador perguntava: o que que tu faz? Eu agradeço que eu tô viva mais um dia. Então, que a gente possa agradecer por mais um dia estar na presença do Senhor. Até nós comentávamos essa madrugada, eu acho que hoje pertence a Deus amanhã. Oi, pastor.
0: Isso aí, né? Hoje não. Nós vivemos hoje, né? O amanhã pertence a Deus. O ontem já passou, o amanhã ainda não vivemos. Mas nós vivemos hoje. Então devemos ser gratos pelo dia de hoje já.
1: Porque
0: nós temos para viver é hoje, é o momento. Então não espere para ser feliz depois, quando conquistar isso, quando tiver aqui isso. Não. Seja feliz hoje, seja grato, seja grata a Deus hoje, por esse dia, por esse momento.
1: Até o irmão Marciano ontem trouxe na congregação do São José sobre os 10 leprosos, uma passagem bíblica bem conhecida, mas que apenas um voltou a agradecer. E nisso ele trouxe 2 tipos de ser humano: o ser humano que tem a gratidão e o ingrato. O ingrato, ele recebeu o milagre, ele aproveitou, foi embora, tchau. E o que é grato, ele volta, ele agradece, ele se dispõe a ajudar. Que nós possamos ser, nesse século aí que tá tão, as pessoas correndo, as pessoas tão tumultuosas, ninguém mais se respeita, desde um trânsito, que a gente possa ser cordial, que a gente possa ser amoroso com as pessoas, que nós possamos ter a gratidão que só o Senhor pode nos dar, a paz que o mundo não entende, né? Eu até comentei essa noite com algumas irmãs, digo, as pessoas, quem sabe, elas estão perdidas, elas estão sem paz, mas nós sabemos que há um Deus que vai cuidar de tudo. É um processo, como diz Eclesiastes: há um tempo para todas as coisas, há um tempo de nascer, há um tempo de viver, há um tempo de morrer, é um tempo de nascer, tudo é um tempo, são estações, e que nós devemos cuidar dessas estações e cuidar o que estamos fazendo, o que estamos plantando. Nós só vamos colher aquilo que plantamos. Então, nós, daqui para frente, você sabe o que você vai plantar. Ou tu planta coisas boas, ou tu planta coisas ruins. É uma escolha de cada um.
0: É o plantio espontâneo, né? É opcional, mas a colheita é obrigatória. Então não tem como, aquilo que eu planto, eu vou colher. Então que a gente possa colher o plantio, está lá em Gálatas 6:7, não erreis, Deus não se deixa escarnecer, pois tudo que o homem plantar, isso também colherá. Então vamos ter cuidado com o nosso plantio aí, para ter uma colheita cheia de bênção em nome de Jesus. A Carol está dizendo aqui: hoje iremos matar a saudade dos irmãos, a Carolzinha aqui, dos irmãos da igreja, estamos só no aguardo pelo culto de hoje. Deus abençoe, Carol. Também com a gente aqui, irmã Terezinha Bittencourt, verdade mesmo, acordar toda manhã, né, e estar à noite é um verdadeiro milagre. Deus abençoe. Chegando agora, ele, o momento recordação. Que bênção de Deus. Olá, pessoal do asilo lá no bairro Imperial, ali o asilo também no centro, casa do idoso, e também a irmã José Luiz, Roseli, Rosemary, todos os demais irmãos aí. Chegando agora, o momento recordação. Esse louvor aí fez parte da minha conversão, eu creio que fez parte também da missionária Josi. Momento recordação, chegando. Da volume no seu rádio.

0: agora, com muito carinho, quero chamar para cantar comigo essa linda canção, o meu irmão Moisés Cleiton.
1: É um prazer para mim

0: Benção de Deus, benção de Deus. Pessoal participando, a Daiane Bambista dizendo: adoro este louvor. Deus abençoe, Daiane. Também o José Carlos estava dizendo aqui: Pai do Senhor Jesus Cristo, irmão, peço oração por mim, José Carlos Santos da Silva. Peço oração por mim, minha mulher, minhas crianças e meus pais e meus irmãos e todos da família. Deus abençoe. Também o Paulo Roberto Souza. Alô, Paulinho, está dizendo aqui: Pai do Senhor Jesus, na escuta diretamente aqui da Várzea, São José dos ausentes, mas olha aí,
1: foi
0: Deus abençoe.
1: O frio, né, Paulinho? Eu
0: ele
1: sei,
0: gosta do frio, aqui tava meio quente, deu uma esquentada, ele foi lá pra passar o frio de lá.
1: Mas eu não vejo a hora de ver o Paulinho com o terno novo dele. Ele fez um terno do Brasil, gente!
0: Ah, não, ele não é fraco, né? Patrocinado pela CBF, meu Deus, meu Deus. Murilo Queiroz, eita glória, casal que amamos, nossos pastores. Deus abençoe, Murilo, Lu, Murilo, Luiz, Marcelo, Maurício.
1: Tem que trocar o nome, tem que botar...
0: Tem que colocar entre parênteses. É. Suelen Alessandra, paz do Senhor, pastor e pastora, Deus abençoe. Suelen Ademir, um abraço. Também nossa irmã Eva Cruz.
1: Foi da cruz.
0: Olha aí, Eva Cruz, olha aí.
1: Meus pecados carregados. Ah, mãe, Eva, nossa madrinha.
0: Peço oração para a família e um abraço para minha irmã Onira, que está hoje em Vacaria. E um abraço pro meu cunhado Paulo. Deus abençoe, um abraço para vocês aí.
1: Irmã Eva, eu achei que tu ia mandar um abraço para mim, irmã Eva.
0: Olha aí, viu, irmã Eva? Te enxerga, né, irmã Eva? Meu Deus.
1: A irmã Eva, ela faz parte.
0: Pessoal, chega então hoje de culto, 6 horas, não fica em casa. Pastor, mas eu dá um jeito de ir depois para te levar para casa, nós ajeitamos uma carona aí. É. Então faça o esforço para você ir na igreja. Eu sei que você não tem carro. Depois, pra gente te levar pra casa, nós demos um jeito. Então, chegue até a igreja. A igreja abre as portas a partir das 5 horas da tarde. Em nome de Jesus, ali das 5 às 6, vai dar uma trégua na chuva. Você vai poder chegar a seco, em nome de Jesus. Amém?
1: Amém.
0: Glória a Deus. Pastor Wilson Câmbio tá por aqui, ó. Deus abençoe.
1: Murilo abraço. Queiroz. As pessoas acham que Murilo Queiroz é do cachorro quente Queiroz. Não é, Murilo, né?
0: O cachorro quente. Ele só come cachorro quente, ele não vende.
1: Ele não vende, não. E daí agora, entre aspas, ele tem que colocar...

0: Ah, pastor Wilson, né?
1: Olha aí, ó, viu? Deus abençoe, né? Que tá numa missão aí também, no secretário de esportes de Vacaria. Deus abençoe nessa missão aí, em nome de Jesus. Pessoal, participando com a gente da programação. Pessoal de Lagoa Vermelha, Deus abençoe em nome de Jesus. Pessoal dos municípios vizinhos, qual a gente tem uma grande audiência. Está chegando já já mais louvor, mas antes tem uma palavra, senhora Jôsi.
0: Vou deixar minha palavra, porque depois eu encerro aí,
1: não, não,
0: né?
1: Não encerra nada, é só as duas horas, não é assim? O pessoal está pensando que se governa, que faz seu horário, né?
0: Não, nós fizemos horário. Nosso horário! Não, nós tem, somos livres, graças a Deus.
1: Não, aqui não, aqui você até às duas da tarde.
0: Somos livres com a paz do Senhor Jesus. Vou mandar um alô especial para Ieda, que está aqui nos ouvindo. Acabei de ver a mensagem dela. Ieda, nós amamos você, você é especial, viu, Ieda? Mas em Lucas capítulo 19, versículo 1, diz assim: e tendo Jesus entrado em Jericó, aí ia passando, eis que havia ali um homem chamado Zaqueu, e era este um chefe dos publicanos, e era rico, e procurava ver quem era Jesus, e não podia por causa da multidão, pois era de pequena estatura. E correndo adiante, subiu a uma figueira brava para ver o que havia de passar por ali. E quando Jesus chegou àquele lugar, olhando para cima, viu e disse: Zaqueu, desce depressa, porque hoje me convém pousar em tua casa. E apressando-se, desceu e recebeu com júbilo. E vendo todos isso, murmuravam, dizendo que entrará para ser hóspede de um homem pecador. E levantando-se, Zaqueu disse ao Senhor: Senhor, eis que dou aos pobres metade dos meus bens, e se alguma coisa tenho defraudado alguém, o restituo quadruplicado. Olha, chego, tá me engasgando aqui, pessoal. E disse Jesus: hoje veio a salvação a esta casa, pois também este é filho de Abraão, porque o filho do homem veio buscar e salvar o que estava perdido. Eu gosto muito dessa passagem, porque aqui Jesus estava passando, e Zaqueu, ele ouvindo todo o burburinho que estava, vamos dizer assim, nesse momento onde que Jesus estava fazendo milagres, curas, onde ele estava transformando vidas, chamou a atenção. Só que ele não sabia que isso chamar atenção no seu coração, o Senhor já ia saber que Zaqueu precisava de um milagre. Zaqueu, ele quis ver quem era Jesus, quem sabe por sua curiosidade, mas o seu coração era muito bom, porque o Senhor conhecia ele já antes mesmo dele falar. Por isso que eu venho dizer para você nessa tarde que o Senhor sabe o que eu e você precisamos. Antes de nós falar, o Senhor já sabe qual é a nossa necessidade, o que eu e você precisamos, o que nós precisamos de cura, libertação, quem sabe, ou de uma porta aberta. O Senhor Jesus, ele sabe. E Jesus passando, ele disse: Zaqueu, tu desce daí, meu filho, desce daí que hoje eu vou para tua casa. E às vezes Jesus está dizendo: olha, hoje eu quero ir para tua casa, mas você não acredita que o Senhor quer ir para nossa casa, quer ir para tua casa. Você acha e começa a dificuldades, você começa a achar que Deus não pode ir, mas não, ele escolheu eu e você, pecadores, para que ele possa ir para nossa casa, para que haja salvação, para que haja mudança. As pessoas, elas veem a gente hoje, mas houve uma mudança na nossa vida. Nós éramos pecadores, pecamos todos os dias, mas todas as manhãs as misericórdias do Senhor se renovam a cada manhã. O pastor ligou, chegou a ligar uma luz aqui, ó, que resplandeceu. Então você imagina aí na sua casa Jesus chegando e trazendo uma luz nova, resplandecendo a presença de Deus, trazendo transformação. É isso que Deus quer para mim e para você. Ele quer ir para nossa casa para que haja transformação. E eu venho te dizer uma coisa nessa tarde, gostaria que você entendesse muito bem, que há tempo para todas as coisas. Tudo é um propósito de Deus. E no tempo certo as coisas vão dar certo, as portas vão se abrir, a cura vai chegar, a libertação vai entrar e nós vamos ver Deus transformar. Mas que você possa saber que hoje, nesse domingo, encerrando o mês, dia 28, né, pastor?
1: Dia 28, mais dois, penúltimo dia.
0: penúltimo dia do,
1: antepenúltimo,
0: do mês. É. Jesus está indo para a nossa casa. E vai fazer morada, vai trazer salvação, vai fazer mudança e depois você vai testemunhar ainda. As pessoas, eu digo, nós vivemos num tempo que nós não, muitas pessoas não creem e deixam de crer na palavra do Senhor, que é viva, que é eficaz, que muda, que transforma. Zaqueu levou e foi transformado e houve salvação naquela casa. Glória, que haja salvação na tua casa.
1: Quando alguém toma uma posição na família, Deus entra e muda o cenário de toda a casa. Então toma, que talvez você é a pessoa escolhida para essa situação. Não espere dos outros, é você que está me ouvindo nesta tarde, está nos ouvindo nesta tarde. Tome a decisão por Jesus e se prepara, a tua família vai ser canal de bênção para outras famílias, você vai ser canal de bênção na tua casa, em nome de Jesus.
0: As pessoas não creem mais que Jesus pode ter salvação. Ela, e até nós comentávamos semana passada com uma irmã, eu acho, né, pastor, que a gente, na verdade, a gente veio trazer esse Jesus que salva. Não
1: transforma
0: Jesus
1: qualquer
0: que
1: situação.
0: As demais coisas o Senhor acrescenta, mas o que ele veio fazer é salvar. Então é por isso que ele chegou no coxo, ele chegou na prostituta, ele chegou no leproso. Se tu for ver as histórias de Jesus, ele chegava em situações diferentes,
1: caóticas, né? Que não tinha, aparentemente não tinha como ser revertido, ser mudança aquilo ali. Não, não tem como reverter a situação. Jesus chegava e a história mudava.
0: Por quê?
1: E ainda Jesus Cristo é o mesmo ontem, hoje, eternamente, como diz na própria palavra em Hebreus 13:8. Amém? Pessoal participando com a gente, Marli Rodrigues, lindo louvor, Deus abençoe. Também o pastor Sidney Batalha, estamos na audiência aqui com meus pais, Deus abençoe, em nome de Jesus.
0: Irmão,
1: também...
0: Sidney, peraí, Sidney, o melhor queijo do mundo, traga queijo, Sidney.
1: E também dizendo aqui que o dia aniversário, né, 11 anos, né, dia 11, aniversário de 4 anos lá da Igreja de Cristo em Monte Alegre. Então estamos aí no dia 11 de julho, estaremos indo para lá com os irmãos, essa grande programação aí que vai ser benção de Deus, vamos lá, meu irmão, é Jesus. Quem tem Jesus tem tudo, quem não tem Jesus não tem nada. Sem Jesus tudo é perda. Chegando pra você. Sim.

0: Olha aí, se eu não tenho a ti, não tenho nada, né? Como está Jesus na tua vida? Tem gente que tem tudo e acha que é rico. E a Bíblia diz que é pobre e miserável porque não tem Jesus. Por quê? Todas as demais coisas vão ficar, meu. Por mais que você tenha diplomas, que você tenha conquistas financeiras, que você seja aplaudido pelas pessoas, parabenizado, mas tudo é passageiro, tudo é vão. Mas aquele que busca o Senhor, aquele que tem Jesus, ele tem tudo. É importante essas decisões de nos estar preparados espiritualmente. Como certa vez um homem que acumulou, diz a Bíblia, se você lê as grandes quantidades, agora minha alma tem fartura, agora vou descansar. Aí Jesus conta essa palavra dizendo, o que adianta se hoje mesmo pedisse teão a tua alma? O que adiantará tudo que você conquistou? Tudo que conquistou. Se prepara com Jesus, busca Jesus. Ele tem vida eterna, ele tem um tempo novo, ele tem paz que o mundo não tem para oferecer para a sua vida. Amém? O pessoal participando aqui, a Marli dizendo uma grande verdade, pastor. Sem Jesus não somos nada. Sara Ribeiro, amém. Deus abençoe, Sara. Te aguardamos no culto. O José Antônio Borges Ribeiro, Nico, Padre Senhor Pastor. Pessoal participando e nós vamos estar orando agora. Missionária Josi, chega para cá, vamos orar pelo povo. Já estamos quase encerrando a programação. Confia no Senhor.
1: Né? Vamos agradecer.
0: Vamos agradecer, glorificar ao Senhor, mas colocar, principalmente pedir, Senhor, me ajuda a seguir os seus caminhos, me ajuda a não me corromper com as ofertas que o mundo tem para oferecer. Oramos.
1: Deus querido, Deus poderoso, te agradecemos por mais um domingo, por um mês que se encerra na tua presença. Se estamos até aqui é porque o Senhor nos guardou. Que o Senhor visite lares, famílias, que o Senhor traga salvação a vidas. Que nenhum que se perca pelo caminho, que o Senhor venha com tuas mãos e cure, salve, Senhor. Pedimos a tua bênção sobre essa semana que inicia, sabendo que só o Senhor é Deus. Pedimos também que o Senhor alcance, Papai querido, todas aquelas famílias que estão, quem sabe, hoje, nesse domingo, tão tristes, angustiadas, que haja salvação, que haja o despertar para te buscar, que haja o renovo nas suas casas, em nome de Jesus, que nós possamos testificar da tua boa obra, da tua vontade que se edifica na nossa vida, em nome de Jesus.
0: Deus poderoso, eu te apresento cada vida, cada situação, pessoas desanimadas, pessoas, Pai, que não têm mais prazer na vida. Visita agora com o teu Espírito Santo que muda situações, dá visão espiritual, dá direção, Pai. Traz paz, traz alegria pela tua presença, que a verdadeira alegria é o Senhor em nossas vidas. Tua palavra diz, alegrei-vos do Senhor. Outra vez vos digo, alegrai-vos no Senhor, a nossa alegria em ti. Então visita lares, famílias, muda cenário na área da saúde, na área financeira, na área conjugal. Essa pessoa que sofreu a perda de um ente querido, entra com provisão, Pai, e dá força para ela seguir a vida, seguir a caminhada, porque um dia nós estaremos com o Senhor, onde não haverá mais tristeza, não haverá mais lágrima, não haverá mais morte nem dor. Pedimos a tua bênção, nos fortalece nesta caminhada, em nome de Jesus, amém, e amém, Jesus. Amém, meus amados ouvintes, é uma Carly, amém, graças a Deus por esse programa abençoado. Amém, irmã Elma Carly, Deus abençoe, também a irmã Sônia Silva, Deus abençoe, em nome de Jesus, quero agradecer ao Leonardo, mais uma vez, com a gente, aí, o homem que está torcendo pela seleção, não está muito. Deus abençoe, Leonardo. Senhora Josi.
1: Boa semana a todos. Que Deus abençoe. Espero você hoje na porta, se Deus quiser, em nome de Jesus, né?
0: Amém. Te aguardamos, então, hoje, a Rua Marechal Floriano, 1009. Igreja abre as portas a partir das 5 da tarde. Já às 6 horas, começamos o culto. Até a chuva já está parando aí, tá bom? Deus abençoe você e sua família. Uma ótima semana. Fiquem todos na paz do nosso Senhor e Salvador, Jesus Cristo.
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